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1: 21:47.
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2: 23 horas e 11 minutos.
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1: 12:11.
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1: 3 horas e 4 minutos.
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1: 4 horas e 9 minutos.
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1: 5 horas e 42 minutos.
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Muito bom dia. Estamos iniciando aqui pelas ondas da mais ouvida, da 87.5 FM, mais um RCC Repórter. RCC Repórter caminhando aí para o seu aniversário de número 23, né? E é isso mesmo, minha gente. Esse programa aqui foi o primeiro a entrar no ar, né? Lá no dia 15 de novembro de 2023, né? Estamos fazendo aniversário junto com a RCC. E o RCC começa um pouco mais triste hoje pela manhã. Tive aí a informação do falecimento do meu grande amigo Cleomar Wissmann, mais conhecido como Dinho, né? Nosso querido amigo Dinho da Serralheria. Dinho estava com alguns problemas de saúde, né? E sua família e os amigos surpresos aí com a notícia da madrugada, né? Com o falecimento do Dinho. Eu não tenho maiores informações ainda a respeito do velório. Então logo tenhamos aí as informações do velório do nosso querido amigo Dinho da Serralheria. Nós estaremos repassando aqui ao longo da nossa programação. Quero deixar aqui os meus sentimentos a toda a família do Dinho, aos seus filhos, toda a sua família, né? Pela sua partida prematura, né? O Dinho é o quê? Eu acho que um ou dois anos mais velho do que eu. Deve ter aí seus 66, 67 anos no máximo, né? Teria muito ainda pela frente, mas quem somos nós, né? Para ficarmos, né, teimando contra a vontade de Deus, né? Quem somos nós? Temos que aceitar, nos confortar, né? E aceitar as decisões supremas, né? Então fica aqui o meu sentimento, principalmente aos seus filhos, né, pela partida aí do nosso querido amigo Dinho, o Cleomar Wissmann.

0: Vamos lá, né, minha gente? Vamos lá. Sexta-feira, dia 24. Vida que segue, né, minha gente? 24 de julho, 30ª semana do ano. De janeiro a hoje, já temos 205 dias. E na nossa contagem regressiva, faltando agora 160 dias para o final do ano. A estação é o inverno, o sol no signo de Leão, a lua é crescente e os aniversariantes do dia de hoje serão guiados pelo anjo Mitael e devem rezar os versículos 20 e 21 do Salmo de número 126 para alcançar a sua proteção. Vamos ao nosso pensamento do dia da sabedoria popular que diz assim, ó, lembre-se que a coragem está a um passo à frente do medo. Isso aí, né? Todo corajoso, lá no finzinho, lá na pontinha, tem um pouco de medo, né, minha gente? Então lembre-se que a coragem está um passo à frente do medo. Nos nossos dias comemorativos, hoje é o Dia Internacional da Tequila, minha gente. É isso mesmo, caiu numa sexta-feira, tá bom? Hoje também é o Dia do Internacional do Autocuidado. Você tem que se cuidar, né? Se autocuidar é importante. E hoje também é o Dia Nacional do Suinocultor. Nosso abraço muito especial a todos os suinocultores aqui da nossa região, em especial aos nossos suinocultores de São Sebastião do Caí. Nos nossos santos do dia, hoje é dia de Santa Cunegunda da Polônia, também dia de Santa Cristina e dia de São Charbel Marcluf, mais conhecido como Padre Pio do Líbano, ele que foi canonizado pelo Papa João Paulo VI. Ou melhor, pelo Papa Paulo VI, né? Não João Paulo, pelo Papa Paulo VI. Vamos agora então para a nossa cronologia do dia 24 de julho na história. Começamos aqui com o ano de 1823, quando era terminado aí, né? Era abolida a escravidão no Chile. Em 1883, o município de Campos dos Goitacazes, lá no estado do Rio de Janeiro, tornava-se a primeira cidade da América Latina a ter iluminação pública. Olha aí, hein? Campos dos Goitacazes. 1911, Hiram Bingham descobre a cidade inca de Machu Picchu, no Peru. Em 1969, a missão Apollo 11 retorna à Terra, pousando próximo ao Havaí. Em 1977, o final da guerra Líbia e Egito. 1990, tropas iraquianas iniciam um ataque massivo contra o Kuwait. E no ano de 2005, é criada a Telesur, rede multiestatal latino-americana com sede na Venezuela. Essa é a nossa cronologia aí, minha gente, do dia 24 de julho na história. Oito horas mais, 6 minutos e meio. 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Temperatura CWB Caiweb, temperatura de 13 graus e 6 décimos agora aqui no centro de São Sebastião do Caí. Nós vamos então para a nossa previsão do tempo, que diz que a sexta-feira começa aí com céu nublado, a parcialmente nublado, com o sol aparecendo entre nuvens ao longo do dia, né? Deve dar o ar da graça um pouco mais forte aí durante o dia hoje. O sol, né? Ontem deu um lampejinho, mas tivemos aí ainda alguns pingos de chuva durante a tarde, né? Nosso meteorologista de plantão aqui, nosso querido amigo Iramar Caldeira, nos passou a informação hoje pela manhã também, né? Que tivemos, apesar de tudo aí, tivemos aí mais 3 milímetros de chuva, né? Nas últimas 24 horas. Essa informação que nós temos, tivemos de ontem para hoje mais 3 milímetros de chuva, né? O bom de tudo é que a leitura das 7h15 da manhã, o nosso rio já está em 8 metros e 20 centímetros e descendo, né, minha gente? Vamos torcer aí para que ele baixe o máximo possível e que não tenhamos surpresas na semana que vem, porque a previsão é de mais chuva aqui para a nossa região dos vales, né? Vento soprando de nordeste a leste, velocidade máxima de até 3 km por hora, umidade relativa do ar, essa ainda segue alta, né? 88%. Mínima na madrugada 12, máxima prevista para os 21, 22 graus hoje aqui no Vale do Caí. Neste momento na rua Pinheiro Machado, Altos da Galeria João Pereira, informação para CWB Caio Web, agora 13 graus e 6 décimos. 8 horas mais 8 minutos, agora a informação é da Ótica Simone, temperatura CWB Caio Web 13.6, nós vamos para os indicadores econômicos do RCC Repórter, começando aqui com a caderneta de poupança, para quem tem data base hoje, pagando aos poupadores 0,6725 ponto percentual. O dólar comercial subiu ontem 0,65%, R$ 5,08 na venda. O euro também teve alta, 0,37, R$ 5,78 na venda. O ouro queda de 0,19, fechou o dia com R$ 661,20 o valor do grama. As bolsas de valores, o índice Bovespa em São Paulo fechou com queda, 0,46%, 176.723 contratos negociados, volume total de R$ 21.382 milhões. Em Nova York, Dow Jones teve queda, 0,97%, a Nasdaq também, queda significativa, 2,15%. Tóquio operando com queda nesse momento, também com uma queda significativa, 2,7%, quase 2,8%, 2,79%. Para ser mais preciso, Paris com alta de 0,42, Londres também tem alta 0,43 neste momento, Frankfurt operando com alta de 1,15, Xangai opera com queda de 1,6, Hong Kong também operando com queda 0,98 e Buenos Aires fechou com queda ontem 1,78% no seu índice Merval.
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0: Oito horas mais 10 minutos agora, informação, claro, sempre da Ótica Simone, temperatura, claro, sempre, CWB Caio Web, 13.6 aqui no centro. Este é o RCC Repórter, o seu programa de todas as manhãs. Vamos abrindo aqui o nosso site da Caixa Econômica Federal e vamos então com os resultados de ontem das loterias, começando aqui com a Mega Sena, né, minha gente, que continua acumulada 70 milhões, minha gente. É, 70 milhões o prêmio. Dezenas sorteadas do concurso 3.035 foram 05, 07, 17, 51, 56 e 59. Repetindo, 05, 07, 17, 51, 56 e 59. Sorteio da Quina, concurso 7.073, que também está acumulada, 15 milhões e meio de reais. Dezenas sorteadas então, 04, 09, 32, 34 e 46. Repetindo, 04, 09, 32, 34 e 46. Vamos agora para a Time Mania. Concurso 2.419, que também está acumulado, 5 milhões e 200 mil reais o prêmio acumulado, já me servia também, né? 5 e 200 é uma boa grana aí, né? Dá para dar uma clareada legal na vida de qualquer vivente. Vamos lá então, concurso 2.419, dezenas sorteadas da Time Mania, 05, 09, 12, 26, 48, 52 e 59. Repetindo, 05, 09, 12, 26, 48, 52 e 59. E o time do coração é a Chapecoense, a Chape, lá de Chapecó, Santa Catarina. E por último, vamos com a Loto Fácil. Essa sim teve 4 acertadores, 2 baianos, 1 paulista e 1 tocantinense. Cada um levando para casa aí pouco mais de 219 mil reais. Dezenas sorteadas então da Loto Fácil, concurso 3.743, foram 02, 03, 04, 05, 09, 10, 11, 13, 15, 18, 19, 20, 21, 23 e 25. Resultados extraídos do site da Caixa Econômica Federal. 8 horas mais 12 minutos e meio. 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Sensação térmica de 13, temos 13,7 neste momento. Vamos então para as manchetes dos jornais desta sexta-feira. Vamos começando aqui com o Jornal Zero Hora, manchetes de capa de ZH. Rios elevados e previsão de nova rodada de chuva para a semana que vem. Mostra aqui o Rio Taquari, né? Impressionante essa imagem do Rio Taquari. A cidade passa a ser aí um pontinho, né? Tamanho, volume de água que passa aqui pelo o Rio Taquari. Impressionante essa foto na capa aqui, né? Relações internacionais. Trump impõe nova tarifa de 12,5% ao Brasil e a outros 59 países por suposto trabalho forçado. Olha aí, cobrança adicional anunciada ontem soma-se à taxa de 25% já aplicada à parte de produtos brasileiros. O governo Lula rechaça, é o que diz aqui, o governo Lula rechaça a decisão dos Estados Unidos. Polícia Federal investigará repasses para o filme sobre Bolsonaro após decisão do ministro André Mendonça, do STF. No caso Aguiar, 6 meses depois, polícia mantém buscas por respostas sobre o triplo homicídio. No esporte pela Sul-Americana, o Grêmio volta em desvantagem da altitude para decidir a vaga na arena. O Grêmio perdeu ontem para o Bolívar por 3-2. Na contracapa, destaque também aí para o futebol, né? Destaque para o Campeonato Brasileiro. Vamos agora então para o Correio do Povo, manchetes de capa do Correio, destaque para os Estados Unidos, que anunciam nova sobretaxa para o Brasil. A alíquota de 12,5% foi aplicada a cerca de 60 países, sob alegação de não combater o trabalho forçado. O governo brasileiro rechaça a medida e anuncia que vai acionar a lei de reciprocidade, aprovada por unanimidade no Congresso Nacional. Em Porto Alegre, o Guaíba pode se aproximar da cota de inundação no fim de semana. Mais calor, meu ninho, deve aumentar casos de dengue e chikungunya. É o que diz aqui, né? E também, foto aqui de São Sebastião do Caí. Um olho na retomada, outro nos novos alertas. Aqui, em São Sebastião do Caí, o nível do Rio Caí, é o subtítulo aqui, né? Alcançou 11,42 metros no seu pico, na madrugada de terça para quarta-feira. E agora estamos aí com 8,20 já, né? Baixando, né, minha gente? E que baixe mais. Destaques também aqui na capa do Correio do Povo, como proteger os animais em caso de enchente. Na violência, o país teve em 2025 um ano com mais casos de feminicídio. Na contracapa, notícias do futebol, destaque para o Grêmio que perde para o Bolívar por 3-2 e larga em desvantagem. O Inter também. Brasileirão, o Inter tem o seu pior primeiro turno nos pontos corridos. São as manchetes aqui da capa e contracapa do Correio do Povo. Vamos para o Jornal do Comércio, manchetes de capa aqui do JC. Estados Unidos aplicará nova tarifa de 12,5% em produtos do Brasil. A taxa anunciada por Trump vai se somar aos 25 já impostos. A alegação é de trabalho forçado. Águas avançam sobre ilhas de Porto Alegre. Guaíba deve subir a 2,7 metros neste sábado. Eleições 2026, o PL oficializa Zuco ao Piratini e Sanderson ao Senado Federal. No agronegócio, o clima é o novo desafio da safra gaúcha de trigo. Em reportagem cultural, a trajetória de Arthur de Faria na música e na literatura. Compositor Arthur de Faria, né, pesquisa a história da música. E nos combustíveis, crise no Estreito de Hormuz afeta o petróleo e barril vai a 100 dólares. Na contracapa, destaque para a equipe do cantor Roberto Carlos, que anunciou que o astro será submetido a uma cirurgia de vesícula. A informação foi divulgada em um comunicado publicado no Instagram que também tranquilizou os fãs ao informar que o procedimento é minimamente invasivo. Estava previamente programado e não deve alterar a sua agenda de shows. Saúde ao grande rei Roberto. Estão aí as manchetes então, minha gente, dos jornais desta sexta-feira. 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E hoje, minha gente, hoje é uma barbada, mais uma barbada. É isso mesmo, uma barbada. Eu quero o nome deste cantor, tá bom? 3635-3152, prontinho. O nosso WhatsApp para mensagens também, que é o nosso 998-1756-90. E os e-mails tradicionais, né, minha gente? O rcc@rcc.fm.br e o tinta@rcc.gmail.com, liberados então para você participar da nossa promoção, tá bom? Todo mundo pronto aí, minha gente? Quero o nome do cantor. Preparados? Valendo!

0: 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Xará, minha gente, xará. Tivemos 11 participações. Deixa eu ver aqui. 6 acertaram e 5 deram uma escorregada aí. Mas tá todo mundo participando aqui da nossa promoção e a gente vai pro sorteio. Vamos lá. Pegando aqui, fichinha de número 9. Fichinha de número 9. Deixa eu dar uma olhada na minha lista aqui. É a Ivone dos Santos faturando o nosso brinde. Então, a partir das 9, tá, minha amiga? Aquela caminhadinha depois do chimarrão com o Alci aí, né? Tranquilo. Sai, dá aquela caminhada tradicional, né, minha amiga? Tá? E dá uma passada na farmácia botânica, farmácia de manipulação. Leve documento com fotografia e retire o teu brinde, tá bom? Obrigado pela participação de todos, especial para a dona Ivone dos Santos, lá da Morada do Vale, que faturou o brinde desta sexta-feira. Nós vamos agora para os nossos apoiadores culturais e retornaremos aí rapidinho, para a sequência do programa.
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0: e sempre com o apoio da Associação dos Aposentados e Pensionistas de São Sebastião do Caí, nós vamos então agora para a nossa ronda de informações. Conversamos hoje pela manhã com a Brigada Militar, mais uma vez não tivemos ocorrências, tá? Aqui em São Sebastião do Caí, tudo tranquilo, somente policiamento ostensivo motorizado na cidade. Conversamos também com o Corpo de Bombeiros Voluntários, conversamos com os bombeiros voluntários Cássio e Gabriel. Tivemos ontem, né, infelizmente, um atropelamento com morte no quilômetro 5 da RS-122, na localidade da Vila São Martinho. Uma mulher de 62 anos, né, foi atropelada. Teve morte na hora, né, instantânea, né, minha gente? Não houve nem a possibilidade de remoção para o hospital. Mulher de 62 anos na Vila São Martinho, 18h30 ontem lá, né? E tivemos também mais uma remoção para o hospital. Nosso querido amigo Luiz Felipe, né, acabou aí sofrendo uma lesão na turma do futebol de salão de ontem à noite, né? Provavelmente uma fissura aí no tornozelo. Né? E os bombeiros já prontamente, assim que foram chamados, fizeram, né, a remoção dele para o hospital. Polícia Rodoviária Estadual, segundo informações da sua assessoria de comunicação em Porto Alegre, junto à Brigada Militar, tivemos aí este atropelamento na RS-122, no quilômetro 5. Essa mulher de atropelamento fatal, né? Uma mulher de 62 anos. E tivemos mais uma saída de pista, desta vez no quilômetro 39, também lá em São Vendelino, né? Um automóvel acabou saindo da pista, somente danos materiais, né? Não tivemos mais uma vez a fiscalização com o radar fotográfico. A informação que temos é que hoje, o tempo melhorando, começam novamente a fiscalização com o radar fotográfico nos dois trechos, né? Entre São Sebastião do Caí e São Vendelino, e Rincão do Cascalho e São Sebastião do Caí.
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8:32. 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Temperatura CWB Caio Web 14.4, mais um décimo, né? Recebendo informação aqui. As famílias que estavam desalojadas já começaram a retornar às suas casas ontem mesmo, né? Ontem à tarde, o pessoal começou a retornar. Portanto, vamos torcer aí para que não tenhamos mais atropelos aí, né, minha gente? Na semana que vem, tomara que não tenhamos muita chuva e que esse pessoal não tenha que retornar, né, ao ginásio B, né? Vamos torcer aí para que a previsão não se confirme, né? E torcer também para que o nosso rio, né, baixe o mais rápido possível, né? Que o Guaíba dê vazão a essa água lá para a Lagoa dos Patos, né? E que não cause mais transtornos para todos nós. Mas a gente sempre fica apreensivo, né? Semana ainda nós conversávamos sobre isso, né? Acho que foi ontem que comentei aqui no programa sobre o que aconteceu em 2024, né? Quando o rio estava ainda muito alto, 7,89, se não me falha a memória, né? Tá certo que foi uma situação atípica aquela vez. Não é o que vai acontecer agora. A previsão é que chove, mas não num volume

0: significativo a ponto de deixar todo mundo alarmado, achando que teremos uma repetição do que aconteceu em 2024, né? Ninguém é Deus aqui, né, minha gente? Mas as previsões, né, são de que não teremos, né, o volume de água que caiu lá em 2024, né? Tá bom? Então vamos torcer aí para que nada de mais grave aconteça e que o nosso rio baixe o mais rápido possível. Esse é o desejo de todos nós. 8 horas 34 minutos, nós vamos para a nossa agenda, né? 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A nossa agenda começa aqui com o baile de aniversário, né, da Associação, ou melhor, do Centro Recreativo, né? Do Centro Recreativo da Terceira Idade, sempre unidos de Arroio Bonito. Baile de aniversário no sábado, dia 25, tá bom? A partir das 11h30 o almoço, tá? E o baile a partir da 1h30, ou melhor, a partir da 1, né? 1 da tarde, tá bom? Nada de 1h30, a partir da 1 da tarde. O ônibus sim sai às 11 horas da manhã aqui do Paradão, para quem não tem condução, né? Tá bom? 11 da manhã vamos ter o ônibus aqui do Paradão. Almoço começando às 11h30, certo? R$50 o cartão, que dá o ingresso para o baile também. Quem vai só para o baile, R$14 o valor do ingresso. E a animação vai ser da banda Bons Tempos. Feito o convite, então, para maiores informações, os telefones da Márcia, que é o 99963-3996, ou então o telefone da Laura, que é o 99664-6413. Também neste final de semana nós teremos aí a 33ª Festa dos Motoristas em louvor a São Cristóvão e também a 11ª Festa do Colono. Será lá na Associação dos Motoristas, nossa querida Associação dos Caminhoneiros, como nós carinhosamente, né, já apelidamos, né, Associação dos Caminhoneiros, né, no início ali da VRS 873 que vai em direção a São José do Hortêncio, logo após o viaduto ali da Padre João Wagner, né, minha gente? Todo mundo sabe onde fica a Associação dos Motoristas. Haverá procissão motorizada, saída a partir das 9h30 da manhã, em frente ao portão principal do Parque Centenário, passando aqui pelo centro da cidade tradicional, né, carreata dos caminhões, com a bênção dos veículos, passando pela igreja, né, e depois retornando até a sede da associação. O almoço vai ser a partir das 11h30, R$50 o valor do cartão antecipado e R$55 no dia, tá bom? Churrasco, galinhada, aipim, maionese e saladas diversas. E o baile, a partir das 14 horas, a entrada é franca, animação da banda Estilo Brasileiro e também da banda Geração Atual. 8 horas mais 37 minutos e meio, nós vamos para os apoios e já está rodando aí.
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0: 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Nós vamos então para o nosso quadro do abraço. Quero mandar um abraço muito especial para meu querido amigo Beto Mota, de aniversário no dia de hoje. Recebe nosso abraço aqui do RCC Repórter. Grande Beto Mota, um abraço, meu amigo. Grande Ubiratã Bira, também de aniversário, um abração especial para ele. Grande Tartaruguinha, de aniversário no dia de hoje. Morador lá da Vila São Martinho, um abraço especial aí para ele, para o Bira, que por um bom tempo jogou conosco nos Amigos de Quinta-feira, né? Um goleiro mais conhecido como Tartaruguinha. Um abraço especial para o Bira, de aniversário no dia de hoje também. Para ele e para o meu querido amigo Beto Mota. Vamos para a turma de amanhã, dia 25. Um abraço especial para a Liana Fir, servidora da Prefeitura. Um abraço para a Liana, responsável pela Junta de Serviço Militar e também pelas carteiras de identificação, né? Um abraço para a Liana, que estará de aniversário amanhã. Recebe aqui o nosso abraço. A Ana Cláudia Horn, também de aniversário, recebendo aqui o nosso abraço. BLCC Repórter. Meu querido amigo, grande Homero Fortes. Grande Merinho, um abraço, garoto. Das felicidades pelo aniversário de amanhã, dia 25 de julho. Um abraço pro Merinho. Também pro João Carlos de Lima, grande Kiko. Também recebendo aqui o nosso abraço do RCC Repórter, que estará de aniversário amanhã. A Giovana Carneiro da Silva, Raubert. Um abração especial para ela, também estará de aniversário amanhã. E a Claudete dos Santos Glezer, né? Claudete Glezer, né? Um abraço especial para ela, Claudete Glezer dos Santos. Também de aniversário amanhã, recebendo aqui o nosso abraço do RCC Repórter. E vamos para a turma do domingo, né? Quero mandar um abraço muito especial para Clair Berenice Leite, né? Estará de aniversário no domingo. Seu Ivo Henrique Nonemacher, um abraço, seu Ivo Nonemacher. Um abração especial para ele também, que está fazendo aniversário. O Ademir Zanella também, de aniversário, recebendo aqui o nosso abraço. O Marcos Wacker, grande Knix, também de aniversário, recebendo o nosso abraço. E a Perla Baques, que também estará de aniversário no domingo, recebendo aqui o nosso abraço do RCC Repórter. Vamos agora então para as nossas senhas, né, minha gente, para esta sexta-feira, dia 24 de julho. Jó, capítulo 9, versículo 10. Deus faz coisas grandes e insondáveis e maravilhas que não se podem enumerar. Coríntios capítulo 4, versículo 14. Sabemos que aquele que ressuscitou o Senhor Jesus também nos ressuscitará com Jesus e nos apresentará juntamente com vocês. São as nossas senhas para esta sexta-feira, dia 24 de julho. Obrigado pela atenção de todos. Segunda-feira estaremos de volta a partir das 8 horas para mais um RCC Repórter. Segue a programação da Mais Ouvida aqui em São Sebastião do Caí. Tenham todos uma ótima e produtiva sexta-feira. E hoje, né, minha gente? E hoje chegamos no dia de número 815. À espera da conclusão do desassoreamento real e criterioso no nosso Rio Caí, também no Arroio Cadeia. Da conclusão das galerias, queremos as galerias prometidas lá em 2024, na RS-124, aqui em São Sebastião do Caí, no Morro Peixoto e também em Parecinovo. São os três locais prometidos pelo governo do estado para as galerias. Vamos aguardar, vamos continuar contando aí, aguardando. E também as casas, né? Estão sendo construídas lá no loteamento Boa Vista, estaremos aguardando também, contando e aguardando a entrega àquelas famílias que realmente necessitam. Tá bom? Obrigado, bom dia, fique com Deus e até segunda.

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1: 10 horas e 7 minutos.
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0: Yeah! Coisa linda!
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1: 11 horas e 17 minutos.
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Muito bom dia, meu querido irmão. Bom dia, minha querida irmã. Bom dia para você nessa manhã de sexta-feira, dia 24 de julho, que está sintonizado na Rádio RCC, Rádio Comunitária Caiense, e nesse horário com o programa da Igreja Católica da Paróquia São Sebastião, aqui da cidade de São Sebastião do Caim. Eu sou o Padre Eduardo Schuster. Eu sou pároco da paróquia São Sebastião, também trabalha na paróquia o padre Neuri Tyson e também o padre Antônio Becker. Juntos desejamos a você, querido ouvinte, você que é aqui da cidade, um abraço, a paz, o amor de Deus. E falando em Deus, é sempre bom lembrar a importância, a grandeza, a beleza de ter Deus presente no nosso dia a dia, no nosso trabalho, no nosso lazer, nossas atividades, nosso estudo. Quando Deus está presente em tudo, tudo se transforma. Não quer dizer que a gente não vai viver dificuldades, não quer dizer que a gente não vai ter problemas, não quer dizer que a gente não vai ficar doente. A fé, a presença de Deus não é uma cápsula na vida do ser humano, mas é uma força que nos permite, nos capacita, nos ajuda a superar, vivenciar, a enfrentar as situações difíceis do dia a dia. Por isso desejo a você que tenha sempre Deus no seu coração, para que Ele te dê força, te dê ânimo, te dê luz para pensar, decidir e também enfrentar as intempéries que fazem parte da vida. Se você já é nosso ouvinte aqui no programa de sexta-feira, sabe que esse é um programa dedicado a escutar a palavra de Deus, também meditá-la, e a gente traz aqui também algumas informações da nossa paróquia, da vida da nossa comunidade. E nós estamos há vários domingos escutando o evangelho que é do fim de semana, né? Que é o evangelho do domingo, né? E esse agora é o 17º domingo do tempo comum. Lembro que na caminhada da Igreja Católica nós temos um calendário que é específico para a vida da comunidade, para a vida das celebrações. E nesse calendário específico e próprio da vida de comunidade, nós estamos escutando algumas parábolas do Evangelho de Mateus, parábolas bonitas que nos ajudam a entender aquilo que é o principal tema da vida de Jesus, que é o Reino de Deus. Muito bem, hoje o Evangelho é de Mateus 13, capítulo 13, versículos de 44 a 52. O Senhor esteja convosco, Ele está no meio de nós. Proclamação do Evangelho de Jesus Cristo segundo Mateus. Glória a vós, Senhor. Naquele tempo, disse Jesus a seus discípulos, o reino dos céus é como um tesouro escondido no campo. O homem o encontra e o mantém escondido. Cheio de alegria, ele vai e vende todos os seus bens e compra aquele campo. O reino dos céus também é como um comprador que procura pérolas preciosas. Quando encontra uma pérola de grande valor, ele vai e vende todos os seus bens e compra aquela pérola. O reino dos céus é ainda como uma rede lançada ao mar e que apanha peixes de todo tipo. Quando está cheia, os pescadores puxam a rede para a praia e sentam-se, e recolhem os peixes bons em cestos, e jogam fora os que não prestam. Assim acontece, e acontecerá no fim dos tempos. Os anjos virão para separar os homens maus dos que são justos, e os lançarão os maus na fornalha de fogo, e aí haverá choro e ranger de dentes. Compreendestes tudo isso? E eles responderam, sim. Então Jesus acrescentou, assim, pois, todo mestre da lei, que se torna discípulo do reino dos céus, é como um pai que tira do seu tesouro coisas novas e velhas. Palavra da salvação. Glória a vós, Senhor.

E assim queremos aproveitar que você está sintonizado conosco e lhe convidar para a nossa vida de comunidade. Nessa sexta-feira, dia 24, nós teremos missa às 19 horas na Igreja Matriz São Sebastião. Sábado, dia 25, às 17h30, teremos missa na Comunidade São José e também na Comunidade Nossa Senhora de Fátima. Às 18h30, teremos missa na Igreja Matriz e às 19h30, na Comunidade Santa Teresinha. E no domingo, dia 26, nós teremos às 8 horas da manhã missa na Matriz, também às 8 na missa na Comunidade Nossa Senhora de Lourdes, às 9h30 na Comunidade Nossa Senhora dos Navegantes e às 18h30 na Comunidade Matriz São Sebastião. Segunda-feira, como de costume, às 19 horas, missa na Matriz, logo após o grupo de oração. Terça-feira também, tradicionalmente temos às 6h30 da manhã, missa no hospital, aberto ao público, evidentemente, né? E dia 29, que é quarta-feira, lembrando que às quartas-feiras sempre dedicamos a visita aos lares de idosos, celebrando com eles às 15 horas. E na próxima quinta-feira, dia 30, nós vamos ter o nosso momento de devoção, às 14 horas, com a exposição do Santíssimo e a oração do Santo Rosário. E às 16 horas, missa com bênção da saúde. E assim, semana que vem, dia 31, encerramos o mês de julho. E assim, às 19 horas, naquela sexta-feira, teremos aqui a missa aqui na Igreja Matriz. Lembro que nesse fim de semana, dia 25 e 26, nós vamos ter um momento muito bacana aqui em nossa paróquia, momento o qual estamos preparando com muito carinho há muito tempo já, que é o nosso retiro do Onda. Nossos jovens que estão nessa caminhada estão aí no seu farão seu retiro. Então, muitos tios e jovens que já estão no Onda estão preparando um bonito retiro que vai acontecer aqui perto, numa cidade aqui do lado, não posso dizer porque é surpresa também para os próprios cursistas que vão fazer a primeira vez esse retiro. Rezemos pelos jovens, são a semente da esperança e do hoje e do amanhã, da nossa comunidade, da vida social, enfim, das nossas famílias. Não há nada mais valioso do que a gente semear boas sementes nos corações desses jovens. Muito obrigado pela sua sintonia. Vamos rezar e invocar a bênção de Deus sobre nós. Oremos. Ó Deus, amparo dos que em vós esperam. Sem vós nada tem valor, nada é santo. Multiplicai em nós a vossa misericórdia, para que, conduzidos por vós, usemos agora de tal modo os bens temporais que possamos aderir desde já aos bens eternos, por nosso Senhor Jesus Cristo, vosso Filho, que é Deus e convosco vive e reina na unidade do Espírito Santo por todos os séculos dos séculos. Amém. O Senhor esteja convosco. Ele está no meio de nós. Desça, permaneça e vos acompanhe nesse dia, no fim de semana. A bênção, a paz, o amor de Deus, Ele que é Pai, Filho e Espírito Santo. Amém. Forte abraço e um beijo no teu coração.

o tema do reino é um dos mais recorrentes no Evangelho, especialmente no Evangelho de Mateus. Quando olhamos o capítulo 13, é um sermão feito em parábolas para dar uma ideia do que seja o reino dos céus. Esse reino é compreendido na perspectiva do já e do ainda não. Já está próximo, presente ao mesmo tempo, ainda não plenamente. As duas parábolas, a do tesouro escondido e da pérola preciosa, mostram a importância de encontrá-lo. Por ele vale a pena vender ou desfazer-se de tudo que se tem. O reino dos céus não é algo que se possa comercializar, comprar e vender, mas é uma realidade, acolher como dom. Implica compromisso, isso é, o reino é algo que compromete o nosso viver. A terceira parábola, dizendo que o reino dos céus é como uma rede lançada ao mar e que apanha peixe de todos os tipos, e que depois os pescadores o separam, recolhendo os bons em cestas e jogando fora os que não prestam como alimento, remete a Deus como um justo juiz, que fará a justiça de acordo com o comportamento de cada um. A acolhida do reino dos céus é todo um estilo de vida a ser assumido e vivido. O texto, ao final, afirma que o discípulo do reino é como um pai de família que tira de seus tesouro coisas novas e velhas. Podemos compreender que a vida do ser humano é como um caminho feito de escolhas contínuas que nos preparam para o reino definitivo. Hoje, lembrando nossos avós, certamente eles teriam muitas coisas novas e também velhas para compartilhar com seus filhos e netos. Não deixemos de valorizar a sabedoria acumulada das coisas, das buscas pelo reino dos céus, e que pode nos abrir caminhos novos.

reina na unidade do Espírito Santo por todos os séculos dos séculos. Amém. O Senhor esteja convosco. Ele está no meio de nós. Desça, permaneça e vos acompanhe nesse dia, no fim de semana. A bênção, a paz, o amor de Deus, Ele que é Pai, Filho e Espírito Santo. Amém. Forte abraço e um beijo no teu coração.

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1: 11 horas e 59 minutos.

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Lafayette, muito romântico. Toquinho, Vinícius e Marília Medalha, tarde em Itapuã. Alex Bollard, Atlantis. Frank Purcell, Sugar Baby Love. Ray Cunniff, Memories Are

0: Demis Roussos, Forever and Ever, Billy Vaughan, Take Me Home, Country Roads, Roland Shaw and Orchestra, Lover, Nilo Amaro e seus cantores de ébano, Leva Eu, Richard Clayderman, Romeo and Juliet.
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2: 13 horas e 3 minutos.
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1: 14 horas e 18 minutos.
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1: Tá gravando?
0: Ah, velho.
2: Você queria saber, eu tô com uma cara.
0: Gatinho! Ô, Brabão! Aí, só alegria!

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1: 15 horas e 20 minutos.

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0: Ah, eu sofro também, viu? Valeu, Júlia!
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1: 17 horas e 13 minutos.
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1: 18 horas e 16 minutos.
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0: Atenção, radialistas de todo o Brasil. É hora de noticiar os fatos que ajudam a construir um novo país. Direto dos estúdios da Empresa Brasil de Comunicação, em Brasília, vem aí a Voz do Brasil.
1: Em Brasília, 19 horas.
0: Está no ar a Voz do Brasil. As notícias do governo federal que movimentaram o país no dia de hoje.
1: Olá, boa noite. Boa noite para você que nos acompanha em todo o país.
2: Sexta-feira, 24 de julho de 2026.
1: E vamos aos destaques do dia.
2: Atenção, entregadores e mototaxistas.
1: A partir de segunda-feira, você pode negociar um novo veículo com juros mais em conta. Pablo Mundim.
3: O programa permite financiar um veículo zero quilômetro, como bicicleta elétrica, ciclomotor, motoneta, moto elétrica ou moto flex.
2: Proteção de mulheres na internet e enfrentamento da violência no ambiente digital.
1: Plataformas devem retirar em até 2 horas conteúdo íntimo não autorizado.
2: E está proibido o uso de inteligência artificial para criar imagens íntimas falsas.
1: É o que prevê o decreto que entrou em vigor esta semana, Luana Karen.
4: A norma engloba crimes e outros atos ilícitos praticados com o uso da internet que provoquem sofrimento físico, psicológico, sexual, político ou econômico.
2: E sancionada lei que autoriza o uso do spray de pimenta para autodefesa por mulheres acima de 18 anos. Raquel Mariano.
5: O aerossol deverá ser de uso individual, intransferível e não poderá conter substância letal ou que cause intoxicação permanente.
1: Hoje, na apresentação da Voz do Brasil, eu, Helen Bernardes e Luciana Vasconcelos.
2: E acompanhe a gente ao vivo, acesse radiogov.ebc.com.br ou o canal Gov na sua TV aberta.
1: Atenção, mototaxistas, motofretistas e entregadores de aplicativos habilitados no programa Move Brasil.
2: O início das operações da linha de crédito nos bancos para a compra de novos veículos começa na próxima segunda-feira, dia 27 de julho.
1: Nesta fase, a liberação do financiamento dependerá da análise feita pelas instituições financeiras.
6: Os trabalhadores que usam motocicletas e bicicletas como instrumento de trabalho terão um pouco mais de tempo para dar início à segunda fase da linha de financiamento do programa Move Brasil. As operações, que começariam em 13 de julho, foram adiadas para o dia 27, para a conclusão de testes tecnológicos e operacionais entre os sistemas dos bancos e do programa, explica o Alice Moreira, secretário de Desenvolvimento Industrial, Inovação, Comércio e Serviços.
7: Nós fizemos uma prorrogação do programa para que isso estivesse garantido. Por quê? Porque com o fundo garantidor, não significa dizer que o trabalhador com problema de inadimplência, por exemplo, vai ter acesso a esse crédito. Mas melhora, por exemplo, a pontuação, as condições de score dos trabalhadores para ter acesso ao crédito.
6: A linha de crédito é destinada a entregadores ciclistas e motociclistas, motofretistas e mototaxistas, tanto os que trabalham por aplicativos, quanto os que têm vínculo formal de emprego. O programa permite financiar um veículo zero quilômetro, como bicicleta elétrica, ciclomotor, motoneta, moto elétrica ou moto flex. A contratação do financiamento continua dependendo da análise de crédito feita pela instituição financeira. O financiamento tem prazo de até

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1: 19 horas e 4 minutos.
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1: 20h04.
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0: No ar, calabouço do Rock RCC FM, estamos aqui novamente na Rádio Comunitária Caiense, porque hoje é sexta-feira, o quê, Metz?
1: Hoje uma sexta de muito rock, muito som aqui, vai tocar na nossa querida RCC, com certeza.
0: Isso aí, boa noite, calabouceiros do rock ouvintes, boa noite, Alexandre Metz, tudo certo?
1: Boa noite, Estevão, tudo bem?
0: Anda chovendo muito?
1: Ah, pois é, né?
0: Agora parou.
1: Nesse exato momento não, mas daqui a pouco o cara não sabe, né?
0: É, hoje pelo menos só ficou nublado, mas já tem previsão aí para os próximos dias aí, semana que vem, a profecia, né? Vai dar detalhes daqui a pouco aí.
1: E aí o problema é que os nossos rios agora estão cheios.
0: Sim, e até bem cheios, né? Então não sei se vai ter uma baixa significativa até a semana que vem. É, mas que vai vir outra chuva em cima, né? Uns 3 dias de chuva forte, vai vir. Então, vamos ver como é que vai ser a soma. Ok, mas vamos falar depois aí de enchente e mais o relacionado, né? Nossa linha direta 3635-3152, nosso zap 998175690. Podem ouvir aí o Calabouço Rock na FM 87.5. Ou entrar no site rcc.fm.br, buscar ali a opção ouvir online, ou então no seu aplicativo favorito de celular, né, o seu Radiosnet ali, coloca ali Rádio Comunitária Caiense em favoritos e fica ligado aí direto. Metz, acho que tem que começar então com som?
1: Vamos de som, isso aí.
0: Aí agora direto aqui um ex-Van Halen, David Lee Roth.

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0: Voltando aquela bosta do rock RCC FM, nosso primeiro grande bloco aí de estreia da noite. Que ouvimos, Mets?
1: Então abrimos aí a noite com Going Crazy, com David Lee Roth. Na sequência, The Killing Moon, com Echo and the Bunnymen. E fechando com Say What You Will, com Fast Way.
0: Muito bem, Mets, tem algo engatilhado aí, né, pra nos contar.
1: Isto é um suposto vazamento aí envolvendo o próximo álbum de estúdio, né? Carreira solo do Bruce Dickinson, que já foi finalizado, né? Pelo, não só pelo cantor, mas pela banda. Era um detalhe que vinha sendo mantido em segredo, né? Guardado aí as sete chaves e tudo mais. Bom... Segundo as más línguas, o disco será chamado, né, o sucessor de The Mandrake Project, Vigor Mortis. Tá. Tem um esquema aqui, cara, um site aí que falou sobre a respeito disso aí, tá? Bom, numa entrevista aí que o Bruce deu em abril deste ano... para Rolling Stone, ele revelou que foram gravadas 16 faixas em apenas 21 dias no estúdio de David Grohl, na Califórnia. Gravaram 16 faixas aí nesses dias, todas 100% ao vivo. É como a geração anti-inteligência artificial, afirmando aí o vocalista também do Iron Maiden. As gravações reuniram praticamente a mesma banda que acompanhou o Dixon na última turnê solo, tá? E vamos ter que guardar, né? Isso aí são suposições, pode ser, não pode ser. O lançamento, então, desse suposto nome Vigor Mortis aí, então vai ser a sequência do bem-sucedido Mandrake Project, que alcançou o terceiro lugar na parada britânica e chegou ao topo das paradas na Alemanha, Suécia e Áustria. Muito bem, então vamos aguardar, né, Estevão? Vamos ver o que vai sair aí, né?
0: Eu acho que vai vir coisa boa.
1: Tomara que sim, né? Já que o Iron Maiden tá naquela de tirar ano que vem pra descansar. Então vamos lá, o Bruce vai seguir trabalhando.
0: Isso aí. Seguimos então mais aqui um bloco de rock metal raiz, né, Neto? Precisa ter.

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0: Voltando aquela Boston Rock RCC FM, 8 horas e 39 minutos, informação, ótica Simone Metz, manda aí o que, que a gente ouviu no blocão, Raiz.
1: A gente abriu então com a banda Gillan, I'll Rip You Spine Out. Na sequência teve o Glenn Hughes com Only Woman Bleed. E fechando o Iron Maiden, uma versão aí da faixa Doctor Doctor.
0: Muito bem, a notícia que eu ia dar deu uma desaparecida aqui da tela, mas eu acho que a gente acha ela pro próximo intervalo. E outro, tem alguma coisa também aí, Mets, que queira?
1: Não, Estevão, eu tava pela tua notícia.
0: Ah, tá, eu também, eu tava ansioso aqui pra ver ela e ela desapareceu, né? Mas assim, a gente pode falar livremente dela, aqui não precisamos ler, porque, Mets, tu é a fonte, então principal do Deep Purple,
1: de nada,
0: né?
1: Eu não sei de
0: nada. Aí tu me ajuda.
1: Não sei,
0: Deep Purple, a música que o Deep Purple compôs, todos os integrantes completamente bêbados. Isso foi uma pressão da gravadora na época. E ó, vocês têm que ter assim um single aí do novo álbum. É uma coisa assim que tem que ser forte ali, empolgar o pessoal. E aí foram num pub, né? Ficaram umas 3 horas bebendo, né, pensando no que podiam fazer, e quando voltaram ali então pro hotel, decidiram então praticar alguma coisa. Diz que saiu um besterol, mas acabaram registrando tudo isso, né, aprimorando um pouco, e diz que 1 da manhã a música estava pronta, né, que é a Black Knight. Concorda, Mertz, que ela é uma música muito bêbada? Não.
1: Foi um single de muito sucesso. Até hoje, a Black Knight é uma das faixas que está fechando shows, né?
0: Ah, eles fazem fechamento com ela.
1: A Rush Black Knight, é uma das que fecha mesmo o show, né? Então, foi na época, tinha aquela rivalidade, né? Como a gente pode...
0: É no 70, foi ainda, né?
1: Ela foi, eu acho, já feita em 69 para 70. E tem uma rivalidade com o Sabá. O Sabá na época tinha lançado o Paranoid, né? O disco com essa faixa.
0: Empolgante.
1: Né? E também ela tinha uma rivalidade, né? Black Knight, Paranoid. Mas esse lance eu não sabia mesmo. Os caras foram pra um boteco, voltaram e começaram a tocar.
0: Sim.
1: tocar.
0: Diz que saiu letras assim esporádicas na cabeça, que eles mesmos acharam besterol, né? Mas decidiram então, tá, vamos ver o que dá, vamos fazendo aqui, montando a letra, o ritmo. E acabou então que deu muito certo.
1: Viu
0: o que, que faz a pressão? A pressão com bebida, dá isso aí.
1: Ajudou um pouco, né?
0: Boa. Ok, mais um, Mets?
1: Vamos lá.
0: Começando agora com Focus.

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